0: 9:13.
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0: Ouvimos nessa sequência do Roxine, AC/DC, It's a Long Way to Top. Tema do filme Escola de Rock de 2003. Também de 2003, ouvimos do filme As Panteras Detonando, Living on Prayer, Bon Jovi. E estreou na última quinta-feira nos cinemas Eu e Você na Toscana. Nesta comédia romântica, Ana, uma jovem que abandonou o sonho de ser chefe e acumula escolhas equivocadas, viaja para a Toscana após conhecer o rico italiano Matteo e descobrir a existência da mansão vazia de sua família. No elenco, Halle Bailey, Regis Jean Page e Lorenzo De Mor. Confira nos cinemas Eu e Você na Toscana. Minha fonte adora o cinema.
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0: Abrindo esta sequência do Roxine com Green Day, Good Radiance, tema do filme O Rei da Califórnia de 2007.
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0: 9:20.
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0: Fechamos essa sequência do Rock Cine com Red Hot Chili Peppers, High Ground, tema do filme Caçadores de Emoção de 91. Intervalinho e eu volto com o tema do filme Transformers de 2007. Vamos de Linkin Park.
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0: 9:34.
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0: Nesta sequência, ouvimos The Cure, Friday in Love, tema do filme Lembranças de 2010. E ainda ouvimos Kings of Leon Hill, Somebody, tema do filme Homem de Ferro 2, de 2010. Na última quinta-feira estreou nos cinemas Stop That Train. O longa traz Didi e Tess, melhores amigas e comissárias de Glamazonian Express, que vem a chance de mudar de vida ser interrompida quando uma tempestade deixa o trem fora de controle. Ao lado de outras comissárias e da presidente Gagel, elas embarcam em uma corrida contra o tempo para evitar uma catástrofe e salvar Los Angeles, enfrentando conflitos, situações cômicas e diversos imprevistos. Confira no cinema Stop That Train. Minha fonte adora o cinema. Yes. Abrindo mais um bloco do Rock Cine com Muse, Starlight e o tema do filme O Turista de 2010.
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0: 9h47.
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0: Nesta sequência do Rockcine, ouvimos Semisonic, Close on Time, tema do filme Amizade Colorida de 2011, e The Spin Doctors, True Price, tema do filme Amor e Outras Drogas de 2010. Yes. E estreou nos cinemas Hit para 2. No elenco, Paul Rudd, Nick Jonas e Havana Rose Liu. No longa, Rick, um cantor de casamentos que sonha ser reconhecido como músico, conhece Danny, um ex-astro pop em busca de identidade artística. Após roubar uma composição de Rick e transformá-la em sucesso sem lhe dar crédito, Danny desencadeia uma crise que leva Rick a arriscar não apenas sua carreira, mas também tudo o que realmente importa em sua vida na busca por reconhecimento. Confira nos cinemas Hit para 2. Yes. Abrindo o último bloco do Rockcine, R.E.M., Shine Happy People, tema do filme Marley e Eu de 2008.
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0: 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Yes.
1: Fechamos o Rock Cine com o Supertramp, Give a Little Bit, tema do filme Primeiro Mentiroso de 2009. E assim, ficamos com o Rock Cine, que estará de volta no próximo sábado. Intervalinho e eu volto com Yes.
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1: 9:58. Uma ótima noite de sábado, seja sempre bem-vindo aqui, vamos de Yes.

0: Ouvimos nessa sequência da Kiss, Tears for Fears, Sunday Blood Sunday com U2 e Midnight Oil com Back on the Borderline. Intervalinho, voltamos com London's Burning, The Clash.
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4: Uma ótima noite de sábado, vamos de Cyndi Lauper.

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0: Fechamos o meu horário deste sabadão com Iggy Pop e Kate Pearson, Can't. Ainda ouvimos Echo the Bunnymen com Lips Like Sugar. Muito obrigada por sua companhia, super beijo, um ótimo domingo. Nos encontramos logo mais.
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3: E aí, prontos para mais um dia? Bora lá então, iniciarmos mais uma madrugada. Prazer, eu sou Marcelo, seja bem-vindo, seja bem-vinda. Seguiremos juntos nas próximas horas com o melhor do rock and roll. E abrindo a hora, som de Roxette, Fading Like a Flower Every Time You Leave.

0: Você conferiu fechando esta sequência Foo Fighters, The Best of You, antes Liam Gallagher, Just Another Rainbow, The Clash, Spanish Bombs, além de Roxette, Fading Like a Flower, Every Time You Leave, que abriu a hora. A gente ouve agora o Camaleão, David Bowie com This Is Not America.
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0: Kiss, 25 anos sem deixar o rock sair de você. Você conferiu nessa sequência Supertramp, Free as a Bird, som do Chicken Foot, My Kinda Girl, Stereophonics, All in One Night. Ligou o rádio agora? Você segue com a Madrugada Kiss, comigo, Marcelo. Vamos juntos e o melhor do rock and roll. Chegando agora, Alice Cooper, Clones, We Are All.
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0: E a primeira hora da madrugada Kiss de hoje fechamos com Sisters of Mercy, Walk Away, antes Bolshoi, Sunday Morning, Robastank, The Reason, tivemos ainda Titãs, Marvin, lembrando que todo sábado tem uma hora com o melhor do rock nacional, você confere o BR Kiss, tivemos ainda Blondie, On Way or Another. Já já depois do intervalo tem Aerosmith e Girls of Summer.
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0: Mais uma bela sequência, fechamos com Holly Gallagher, Shadow Play, Manic Street Preachers, Some Kind of Nothingness, Cedar e Emily, uma parceria que deu muito certo, ouvimos Broken, agora som do 38 Special, So Much, So Right.
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0: Kiss. 25 anos sem deixar o rock sair de você. Fechamos a hora com John Cougar, Mellencamp, Wild Night. Antes, Plebe Rude, Minha Renda, Alter Bridge, Broken Wings, ZZ Top, Legs. Intervalinho e na volta, The Killers. Você ouve Bonnie.
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0: Antes, quero agradecer a você mais uma vez pela sua participação de todos os dias aqui na rádio que há 25 anos não deixa o rock sair de você. Obrigado pelo carinho. Fechando o bloco, Free, All Right Now. Antes, Dream Theater, The Silent Man, Snow Patrol, Chasing Cars, Spin Doctor, Little Miss Can Be Wrong. Na sequência, som do Poison, Fallen Angel.
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0: Madrugada 15, Queens of the Stone Age, Go With The Flow, Anti Soundgarden, The Day I Tried To Live, Black Crowes, By Your Side. Seu domingão está apenas começando. Chegando Joe Cocker, Never Tear Us Apart, fazendo uma versão mais apaixonada pro sucesso de Nexus.
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0: E do nosso acervo de clássicos de 1973, Grand Funk Railroad, We're an American Band, fechando a sequência. Antes, Bella Black Shine, Falling, Social Distortion, Story of My Life. Passou ainda por aqui, Nixon's com Sister. Na próxima hora, som do Muse, Starlight, tem ainda Black Keys, Romantics, Bon Jovi, DD. E a gente abre a hora com o trio power canadense Rush Animate. Já, já.
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0: Mais uma sequência, fechamos com Romantics, Talking Your Sleep, antes Black Keys, Holding For You, Musical Starlight, e é mais rock, chegando Kansas, de 1976, esse clássico, Carry On Wayward.
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0: E ao som de DD, The Beaten Generation, fechamos mais uma sequência de rock and roll aqui na Kiss. Antes, Toto, Orphan, teve também The Cardigans, Loveful. Na sequência, som do Metallica, Feel. Bom dia!
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0: Asia, Soul Survivor, fechando mais uma hora de rock and roll aqui na Kiss. Antes, Barão Vermelho, Cara a Cara, Arctic Monkeys, Why Don't You Call Me When You're High, Semisonic, Closing Time. Abrir na próxima hora, Stray Cats de Nenete.
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0: Luiz, 25 anos, sem deixar o rock sair de você. Fechamos a sequência com Radiohead, High and Dry. Antes, Mr. Big, All the Way Up. Nexus, você ouviu Perfect Strangers. Offspring, What Happened to You. Agora você confere mais uma da Dave Matthews Band, Crashing to You.
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0: Dobradinha de 1986 para fechar o bloco. Você ouviu Eric Clapton, It's in the Way That You Use It. Antes, Journey, Girl Can Help It. Tivemos ainda o Ghost com If You Have Ghosts. Pavement, Cut Your Hair. Na sequência, som do The Calling, Just That Good.
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0: E a hora, fechamos com Silverchair, Anthem for the Year 2000, antes The Cure. Antes, a banda Cura, The Cure, Close to Me, além do ELO com Stranger. Na volta do intervalo, abrindo a última hora da madrugada aqui, Peter Gabriel, você ouve Red Rain.
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0: Você ouviu nesta sequência Santana com Michelle Branch, The Game of Love, o jogo do amor. Antes, Linkin Park, Burnt Down. Teve também Police, Synchron City. Mais uma de 1983 para você, Bad Company com Can't Get Enough.
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0: Kiss, 25 anos sem deixar o rock sair de você, para fechar a sequência de Helicopters, By the Grace of God. Antes, Incubus, Megalomaniac, Simple Minds, Hypnotized. Abrindo o último bloco, no comecinho do seu domingão, de novo. Abrindo o último bloco da Madrugada Kiss, no início do seu domingão, a J. Geils Band Centerfold.
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0: Rocky.
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0: o The Who fazendo um cover pro clássico dos Beatles, I Saw Her Standing There, antes Duran Duran, Girls on Film, além do Strutties, Another Hit of Showmanship. Madrugada Kiss fica por aqui, tá de volta amanhã a partir da meia-noite, vou tomar um cafezinho, já eu tô de volta, trazendo mais 4 horas com o melhor do rock and roll.
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5: Bom dia, bom início de domingão, você que sintonizou aqui nesse momento, prazer, eu sou Marcelo, seguiremos juntos até às 10 da manhã com o bom e velho rock and roll. A gente abre a hora com o clássico de 1976 do Queen, você ouve Bohemian Rhapsody.

0: Marqueses com Dagen 4. Tivemos também Rolling Stones, Painted Black. Intervalo e na volta Smash Mouth All Star.
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Lonely Day na rádio que há 25 anos não deixa o rock sair de você. A gente ouviu System of a Down, antes Nickelback, Someday, Whitesnake, Fool for Your Loving, Volbeat, os Namar

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0: mais meia hora indo embora pra história com Stone Temple Pilots, Plush, antes Marillion, Kaylee, Nexus, New Sensation, teve também The Clash de 1982, Should I Stay or Should I Go? Na volta do intervalo, abrindo mais uma hora no comecinho do seu domingão, som do Kansas, Carry On Wayward Son.
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0: 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Você conferiu nesta sequência Katrina and the Waves, Walking on Sunshine. Antes, Ginny Loves Jezebel, Josefina. Os Red Hot Chili Peppers, Under the Bridge. Ganga Jung, Give Some Loving. Depois do intervalo tem Guns N' Roses, Sweet Child O' Mine. Bom dia!
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0: Mais uma hora, fechamos ao som de Oasis, Don't Go Away, antes The Cult, Love, Alice in Chains, Wood, de 2003, White Stripes com Seven Nation Army, mais um intervalinho na volta, Air Smith com Eat the Rich.
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0: 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Pra fechar esta meia hora, Imagine Dragons, Hear Me. Antes, Nazareth, Love Leads to Madness. Foo Fighters, Generator. Passou por aqui no Police. E o clássico de 81, Every Little Thing She Does Is Magic. Mina Oil, King of the Mountain. Na volta do intervalo, Linkin Park, Numb.
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0: E com o Mr. Big, Wild World, fechamos mais uma hora de rock and roll aqui na Kiss. Antes, Killers, Read My Mind, Green Day, When I Come Around, Bon Jovi, Stick to Your Guns. Eu espero que você tenha um excelente domingão. Na volta do intervalo, Tom to Tony e o famoso número de telefone da Jenny, 867-5309.
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0: 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Fechando a sequência, a regravação de Last Kiss com Pearl Jam. Antes a banda Akura, The Cure, Just Like Heaven, Eagle Eye Cherry, Save Tonight. Teve também Alabama Shakes, Always Alright. Depois do intervalo, abrindo a próxima meia hora, Duran Duran com A View to a Kill.
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Neste bloco, você conferiu o som do Bad Religion Infected, antes Faith No More, F-Dance, ainda os Red Hot Chili Peppers com Higher Ground. Eu, Marcelo, vou ficando por aqui. Espero que você tenha um excelente domingão e a gente se fala logo mais à meia-noite com mais uma edição da Madrugada Kiss. Mas antes de ir embora, minha saideira pra você.

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0: clássico supremo e absoluto do The Doors fazendo Light My Fire aqui na Kiss. Agora 12:38.
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0: Meio-dia e 41 aqui na Kiss FM, a gente continua nessa manhã classe A de rock and roll. Agora quem chega por aqui, ó, quiser mandar mensagem, falar onde você tá, 998874343. Enquanto você manda mensagem, ó, quem chegou aqui, Chili Peppers fazendo o Can't Stop. Vai achando, vai.

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1: Domingão, molecote cheiroso, Bon Jovi fazendo It's My Life. Antes teve Hendrix com Purple Haze e além de David Bowie com Sound and Vision. Que é isso? Meio-dia 56. Ó, ao fundo já se ouvem as badaladas. Ai, ai, ai. Domingão, dia de missa. A nossa vai começar agora. AC/DC com Hell's Bells.

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6: Uma hora mais 4 minutos aqui na Kiss FM. Ainda bem que vocês chegaram. Achei que não tinha ninguém, tava todo mundo brisado do almoço. Hoje falando pouco, poucas ideias para preservar a garganta pra semana, porque a partir de amanhã, segunda a sexta, às 10 da Kiss, a Batalha do Rock, todos os dias a partir das 10 horas da manhã, então hoje falei pouco. Olha aqui, ó, Babu Bigodinho do Peixeiro da Feira aqui de casa. Ó quem mandou essa, o Rogério Santos, grande abraço para você, tá pedindo Rush. Aí a gente vai pro DDD 62, o Francisco Fernando falou assim, ó, fazendo um churras e curtindo a Kiss em Rubiataba, Goiás. Olha a gente no Brasil inteiro. De Rubiataba lá em Goiás com o Francisco, a gente vai com o Eduardo Campos lá no Rio. Lá no campo, bairro de Campo Grande. Ele falou, ó, dando um tapa na barba e no bigode, daqui a pouco preparar o almoço, tomar aquele vinho com a... daqui a pouco tem almoço e tal, isso mesmo. Aí a gente vai pra Porto Alegre, onde tá o Sidney. Bom domingo, Babu, ouvindo aqui de Porto Alegre. Se possível, toca Silverchair. Tá bom, tá anotado aqui, viu, Sidney? Vambora começar a hora. Pretinhos no caminho. A Marilda e Claudinha estão por aqui. A Claudinha falou, te benzo e te curo. Ah, por causa da música do AC/DC. Te benzo e te curo com... deixa pra lá. Ô, Babuzinho, você tá lá na sua loja hoje? Hoje não, Vânia. A Vânia é da aclimação, porque hoje tá fechada. Obrigado, mas durante a semana toda, no sábado também, um beijo pra você, tá, Vânia? Tem alguém fazendo aniversário? É a Júlia Valentina Pessoa? Maninho, Ivan, Daniela e abraço. Ela falou, ela assinou assim, ó, a véia do Guarapiranga. É um acento circunflexo aqui? É veia ou véia? Ah, é o veia. Ah, não é véia não, é o veia. Aí a gente vai pra Joinville. Ah, o Brasil inteiro, eu fico tão feliz com isso. O Dian de Joinville. Ouvindo a Kiss e montando uma cadeira gamer. Ixi, vai meter a mão no jogo, hein? É o PlayStation. Uma hora mais 6 minutos, vamos começar a hora. A gente começa com Biscoito Fino, se liga.

o Kate fazendo short skirt, long jacket. 1h17 teve Paralamas com o Calibre e teve Metallica abrindo com Whiskey in the Jar. Deixa eu ver quem tá aqui no WhatsApp, porque agora... Ai, ai, ai. Achei que vocês estavam dormindo depois do almoço, aquela brisa. Tem alguém que falou assim, o Babu, eu tô rindo até agora. Nunca pensei que ia escutar no rádio esse antigo benzimento. Minha avó vivia repetindo, o bom e velho, eu te benzo e te curo com bosta de burro. O Fernando Rodrigues, lá de Ribeirão Pires, ele e a Paty Balum estão escutando a rádio. Um beijo pra vocês, obrigado pela participação. Aí a gente vai pra Serafina Correia, na Serra Gaúcha. A Priscila tá por lá e falou assim, a gente tá começando... Ixi, imagina um churrasco lá na Serra Gaúcha. É aquele no chão, Priscila? Nossa, bonito. Mariana e Kleber de Tapetininga. Bom domingo pra você. Ah, e eles falam assim, a gente não tá brisado do almoço, não. 1h18, continua mandando mensagem, se tiver afim, tiver no jeito. Manda mensagem pro 998874343, como fez aqui, deixa eu ver. Ah, teve alguém que falou assim, ó, bigodinho do Rancho Cruz, do desenho do Pica-Pau. Adriano de Congonhas, em Minas Gerais. Como eu fico feliz, o Brasil inteiro participando aqui da programação das 10. Das 10 nada, daqui sim. Ai, vocês são terríveis. Vamos dar uma brisada em Seattle agora. Nirvana e depois Pearl Jam.

o Pearl Jam fazendo I Am Mine. E antes teve Nirvana com In Bloom. 1:27. Presta atenção no que eu vou falar agora. A Luciana Garcia tá falando lá de Ribeirão Preto e falou que tá fria e chuvosa Ribeirão Preto. Que isso é um sinal dos tempos. E ela falou, e esse grunge? Voltei direto pra adolescência na terra da garoa. Luciana, um beijo, obrigado pela participação. Aí quem tá aqui, ó, o DDD22. Babuzão, como é bom escutar você também no domingo. Grande abraço, Fernando de Araruama, lá no Rio. Rio de Janeiro. O Babu, tô descansando depois do almoço, depois toca um Alice Cooper. O Alan Júnior também mandou mensagem, DDD19, interior de São Paulo. Quem mais tá por aqui, ó, Minas Gerais, o Anselmo lá de Brumadinho. Ele falou assim, ó, não, vocês são muito maldosos. Terminando o arroz carreteiro, ai, ai, ai. Anselmo, um grande abraço pra você, bom almoço aí. Os irmãos Raulino também, olha aqui, ó. Fazendo churrasco, todo mundo falando de comida, eu, como dizia minha mãe, já tô com o estômago nas costas. Não mandem fotos da comida, por favor. A Beatriz também, olha aqui, a Beatriz falou assim, aqui Beatriz esperando o marido preparar o almoço. Que legal, Beatriz, um beijo pra você, pro seu marido, bom almoço aí, tá bom? 1:28, a gente vai com o Ramones, fazendo o Ramona.

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Uma hora mais 33 minutos aqui na Kiss FM. Olha aqui a mensagem. Bom dia, Babu, Bigodinho, Lindinho. Ah, vai. Renata Líria de Santo André. Tô na estrada com a família. Eu, meu baby, Rafael e o maridão, Rexon. Ah, que legal. Um beijo pra família. Obrigado por ter mandado a mensagem. Boa viagem pra vocês. Olha aqui, ó. Teve alguém que falou assim: se acha fim dos tempos estar frio em Ribeirão Preto, imagina estar chovendo e frio em Frutal, no Triângulo Mineiro. É verdade, não, parece que no Brasil todo, menos no Nordeste. Ai, ai, ai. O Ricardo lá de Frutal mandou mensagem. Ai, deixa eu ver, tem mais alguém aqui que mandou a mensagem, cadê? Ô, Babu, desculpa, não aguentei, mandei a foto. Ai, ai, ai, tá comendo, ai, mandou a foto do almoço. Uma hora mais 34 minutos, a gente continua aqui, agora vai com Audioslave fazendo Coach Eyes.

0: Essa é muito classial, Tim Lizzy fazendo The Boys Are Back in Town. Antes teve Pixies com Here Comes Your Man e teve também Iggy Pop com The Passenger. 1h56, você vai passar uma tarde classe A agora com o professor Walter Hitt. Já tá na área aqui, mestrão Zebu. 1h56, tô indo embora. Muito obrigado pela sua companhia. Vou deixar uma aqui, vou deixar o Cure fazendo Friday, I'm in Love.
1: Tchau, Zebu.

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3: Muito bem, agora 12:02, eu sou o Rich, estou na área até às 5 da tarde, lembrando que daqui a pouquinho às 3, tem Ídolos do Rock. Por enquanto tem The Who.

0: Rolando por aqui o Greta Van Fleet, quando temos 12h28, rolou também o Capital Inicial. Lembrando, daqui a pouquinho tem Ídolos do Rock. O azulejo com a capa do Led Zeppelin já está postado lá no meu Instagram. Walter com W, Hit com dois Cs. Walter com W, Hit com dois. Na verdade, você vai encontrar três perfis lá. Então, é Walter com W, Hit com dois Cs. Aí você vai ver o perfil da Kiss, porque eu tenho também, que é voltado para o direito, que é lá no caso, como eu sou advogado. Então a gente tem lá também o perfil de advogado. E tem também direito no ar, que é um outro perfil. Estou falando isso para você não se confundir. Direito no ar, que somos três, né? Eu, doutor Tiago, e também a doutora Priscila Araújo. E sempre com a gente aí no direito, a gente está sempre fazendo aí uns trabalhos aí, depois eu falo melhor sobre isso. Mas daqui a pouquinho tem Ídolos do Rock. Ídolos do Rock, às 3 da tarde, vai lá no Instagram. Você vai ver que é Kiss FM, certo? Você vai ver a capa do Led Zeppelin.
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0: Eu mando um abraço aqui pro meu amigo Daniel Conzen, que tá lá no Rio Grande do Sul fazendo churrasco, tomando vinho. Esse Daniel não tem jeito, viu? Grande Daniel, parceiraço. Super abraço, viu, Daniel? Obrigado pelo carinho de sempre e amizade, viu? Mando um abraço também para os doutores aí, o Thiago Trolli Correia e também a Patrícia Araújo, nossos colegas aí de profissão. 2h31, daqui a pouquinho tem Ídolos do Rock. Vai lá e dá uma olhada no azulejo que você vai chorar.

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9: Muito bem, eu sou o Hit, vamos juntos até às 5 da tarde. Ídolos do Rock começando. Agora a história muda. Eu mais prefiro tocar do que ficar falando muito. Sabe que eu não curto muito ficar enchendo o saco de ouvinte, né? Eu já vou começar com um show novo do Rush e a baterista nova, Annika Niles. Você vai ver que o Geddy Lee vai chamar, vai apresentar Annika Niles.
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10: Please welcome Lauren Gold. This is Far Cry.

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1: Cara, vou falar uma coisa pra você. É simplesmente maravilhoso. Eu tenho um amigo, ele sempre ouve Ídolos do Rock, ele mora nos Estados Unidos. Esse cara me deixa com uma raiva, mas com uma raiva, é o Reginaldo Lee. Uma raiva boa. O Reginaldo, tô tocando aqui o show do Rush, ele fala o seguinte. Esse cara é um... Ó, Reginaldo, vou falar uma coisa pra você. Você não pode fazer isso, viu, que você faz. Ele tá escrevendo o seguinte. Sabe, professor, estive no show do Rush. Na quinta-feira foi lindo demais. Exatamente nesse momento em que tocava um bravado, havia um telão que baixava acima do palco. Tô lendo o que ele tá escrevendo. E ficou em meia altura sobre a banda enquanto eles tocavam. E passava a imagem dos 41 anos de Neil Peart. Emocionante, hein? Ele fala o seguinte: PQP foi literalmente de chorar. Eita! Aí é pra ninguém botar defeito. Grande. Reginaldo, obrigado pelo carinho, viu? Sempre juntos.
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0: Rolando por aqui, o Frank Zappa rolou também, era o Maiden 3:30. Cara, vou falar uma coisa pra você, esse horário, vou falar com extrema tranquilidade, sem medo de ser feliz. As pessoas que participam desse horário são as meninas dos meus olhos. Cara, como eu gosto de interagir com essas pessoas. Pessoas que vêm pra falar de rock and roll. Aí é outra linguagem. Lá no meu Instagram, Walter com W, Hit com 2 Cs. Estamos já divulgando o azulejo com a capa do Led Zeppelin, que você vai faturar pelo 998874343. Falei isso daí logo no início do programa e me perguntaram, eu falei dos outros perfis também que eu tenho, e aí me perguntaram o direito no ar, que a gente também tem. O direito no ar somos eu, Dr. Tiago Trólio e a doutora Patrícia Araújo. Aí é voltado pro direito. Entendeu? Se você quiser ir lá dar uma olhada, direito no ar. Me perguntaram aqui, então eu tô falando. Eu vou pros comerciais e volto já.
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0: Manda bem, estamos de volta. Deixa eu mandar um abraço aqui pro grande amigo aí, o Emerson Marangoni, Polícia Civil lá de Carapicuíba. Esse aí é outro também que vive fazendo churrasco. Eu vou falar uma coisa pra você, você tá sempre no QRX, viu? Nunca tá no QAP, QRV, tá sempre no QRX, fazendo churrasco, final de semana. Vamos fazer um churrasco aí, ó, Emerson. Espero um abraço pra você, obrigado pelo carinho. Quero mandar um abraço também pro Denilson Zin Motos, lá de Campinas. Lá vai ter churrasco, hein? Final do mês. Final do mês. Quero ver todo mundo por lá. Quem for vai levar um quilo de carne. Meu amigo, o doutor Thiago falou que vai levar a Beth. Ei, grande Thiago, hein? Vou mandar uma aqui, eu tenho foto com o Cosmo, que é o baterista do Creedence. E por falar em Cosmo, Cosmos Factory, de 1970, tem esse tremendo clássico.
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Você percebeu que ela terminou assim, como nós chamamos de cut. Na verdade, eu toquei uma versão alternativa onde ela estava ensaiando e não deu tempo de falar porque a música acabou entrando. My Baby Say a Janis Joplin, que é simplesmente maravilhosa. Olá por aqui também o Halloween, Keeper of the Seven Keys. Eu vou mandar uma música que me pediram semana passada, uma música onde o Robert Plant cantava em 67 assim, ó.

0: Imagine você tomando um vinho. Esse pessoal também é brincadeira. Imagine você tomando um vinho com o contatinho e ouvindo essa música, ó. Falar uma coisa pra você, você pode até oferecer esfirra fria que ela vai se apaixonar com essa música aí, ó. Daqui a pouquinho tem um azulejo do Led Zeppelin, segura aí.
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0: Manda bem, estamos de volta, eu sou o Rich, vamos juntos até às 5. Amanhã estaremos de volta aqui às 3 da tarde, Rockcast, eu e Samuel Canali. Falamos de rock and roll, novidades e tudo mais. Tá valendo ainda o azulejo Led Zeppelin, que é uma parceria com a Carol Brasil personalizada, vai lá no meu Instagram, Walter com W, Hit com dois C's. Você vai ver como é o azulejo. Quem tá postando lá é uma grande amiga minha, doutora Patrícia Araújo. Vocês vão pagar a madeira. Manda aí, ó. Chora!

Manda bem, rolando por aqui o Grand Funk Railroad com Footshot Music ao vivaço. No passado recente estive com o ex-vocalista do Grand Funk Railroad, e ele tem um filho, infelizmente, tetraplégico. Ele cuida do filho até hoje, sozinho. Complicado, hein? Rolou por aqui também o Ozzy com um tremendo clássico, Symptom of the Universe.

Semana passada eu ia tocar uma música do Type O Negative, Black Number One. E eu, como eu odeio música editada, na hora que eu fui procurar não tinha a música na íntegra. E aí eu não toquei. Teve até um cara que me xingou porque falou: ah, pô, você não toca a música do Black One, só toca progressivo, não sei o que, tal, tal. Aí eu, na hora lá eu toquei o Jethro Tull, Thick as a Brick, tem 11 minutos. E o Type O Negative também tem 11 minutos. Eu falei pra ele: pô, as duas têm 11 minutos. Eu só não vou tocar o Type O Negative porque tem 4 minutos. Eu não vou tocar editada. Eu vou tocar ele inteira semana que vem. E como prometido, tá aí.

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0: Rolando por aqui, Black Number One, Type O Negative, na íntegra. Como eu prometi, falei que traria, até porque eu não toco música editada. Odeio música editada. Para tocar é um desrespeito ao ouvinte e ao profissional também, no caso o artista. Eu não toco. 4h30, segura aí.
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5: Muito bem, eu sou o Rich, vamos juntos até as 5 Ídolos do Rock, valendo um azulejo com a capa do Led Zeppelin. Vai lá no meu Instagram, Walter com W, Rich com dois C's, para você ver como são os azulejos. Parceria com a Carol Brasil personalizado, beleza? Eu vou mandar duas do Dream Theater, aliás, duas do Pink Floyd. Uma com Dream Theater e a outra com o Pink Floyd.

Um tremendo clássico do Genesis, Fountain of Salmasses. Peter Gabriel nos vocais. É um álbum de 71, Nursery Crime. Se você pegar a capa, você vai ver uma enfermeira na capa. A enfermeira assassina, segundo o álbum. É a estreia do Phil Collins na bateria e o Steve Hackett na guitarra. Simplesmente maravilhoso. Rolou por aqui também o Phil Collins. Aliás, o Pink Floyd com Speak to Me. E ainda Dream Theater fazendo aí um cover do Pink Floyd. Eu vou encerrar com uma gravação The Doors ensaiando Hello I Love You em 1965.

0: Rolando por aqui o The Doors ensaiando em 65, Hello I Love You. Vamos saber quem vai levar para casa o azulejo. Lisandro Oliveira tem o RG, final do RG 0551. Lisandro Oliveira 0551, 5 dias úteis para passar aqui na Paulista 2200, 15º andar, belezura? 15º andar. Acabou? Volta semana que vem.
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0: Rolando por aqui o Summertime Blues com Brian Setzer, 5:29.
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2: Ótimo domingo pra você, sintonizado aqui na Kiss, nesse domingão. Eu sou Dani Mel, para os íntimos Danny Honey. Você tá na Kiss, né? 25 anos, sem deixar o rock sair de você, só vamos. Mas vamos com Ramones, né?

0: Você sabia que essa música, na verdade, é do Paul McCartney e The Wings, né? É que o Guns fez uma versão tão poderosa que muita gente acha que essa música é deles. Você sabe que o Paul McCartney conta que os filhos deles tinham que explicar na escola que essa música não era do Guns, que essa música era do pai deles. Ele que contou isso numa entrevista. Legal, né? E é o momento do show? Live and Let Die! Tem vários fogos, várias luzes, enfim. Amo Guns e amo Paul McCartney e vivo rock sempre. Teve também The Calling e U2 e já já tem Green Day. 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

5 anos sem deixar o rock sair de você. Você tá na Kiss, a gente ouviu Faith No More com Ashes to Ashes. Teve também Stone Temple Pilots, Joy Ramone e Green Day. Vamos de Queen?

0: A gente ouviu Chili Peppers, Red Hot Chili Peppers aqui na Kiss com Californication. Teve também Keen, Wet e Queen com Killer Cream. Já já tem Van Halen ou Van Halen, como você preferir. Já volto.
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2: Ótimo domingo pra você, sintonizado aqui na Kiss, 25 anos, sem deixar o rock sair de você, e agora tem Van Halen.

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0: O nome dele é Idol, Billy Idol. A gente ouviu White Wedding aqui na Kiss. Teve também Rush e AC/DC. Já já tem Dire Straits. Já volto.
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A gente ouviu The Mission aqui na Kiss, teve também Fine and Cannibals e Dire Straits. Ah, gente, agora, posso falar? Agora tem Black Sabbath.

0: 25 anos sem deixar o rock sair de você. Você tá na Kiss, bebê. A gente já viu Oasis com Little by Little. Teve também Foo Fighters e Black Sabbath. Bom, gente, eu sou Dani Mel, para os íntimos Danny Honey. Vou ficando por aqui. Obrigada pela companhia, pela sintonia. Que você tenha uma ótima noite de domingo. Beijo, fui!
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5: Muito boa noite, queridos ouvintes da Kiss FM. Ivan Sader falando aqui para vocês, e começa agora o nosso Rock Diversão. Um programa com bandas consagradas e bandas novas e independentes fazendo versões de grandes clássicos do rock. Isso você encontra aqui na Kiss FM. E falando em bandas novas e independentes, mandem seu material pra gente aqui. rockdiversão.kissfm no Instagram. E o nosso e-mail é rockdiversão@gmail.com. Manda o material, a gente tem parceria com Grand Prix, que é o programa de músicas autorais aqui da Kiss FM toda quarta-feira. E a gente toca aqui no nosso programa as versões, a gente toca a Pole Position, que é a banda vencedora lá do Grand Prix, aqui também. A gente tem uma autoral pro programa, então vocês podem se esbaldar aqui. Manda o material pra gente, que se for bom vai rolar aqui na Kiss FM, certo? E vamos lá então, vamos de música, vamos com as nossas versões, aquelas canções que você ouviu a vida inteira, só que com a pegada, com a identidade, com a voz de outros artistas, como esse que você vai ouvir agora, Iron Maiden fazendo Led Zeppelin com Communication Breakdown. Depois vamos ter o Five Finger Death Punch com House of Rising Sun. E vamos terminar aqui esta primeira trinca de hoje com o Lio Moracelli, que é um artista muito maluco, cara. O cara faz umas versões pesadíssimas de vários clássicos, e essa é Giveaway do Red Hot Chili Peppers. Aumenta o som daí, que eu solto o play da Kiss.
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0: Caracas, começamos pesado hoje, hein? Que é isso, velho? Lil Moratelli com Give It Away, do Red Hot Chili Peppers. Sensacional. Tivemos também o Five Finger Death Punch com House of the Rising Sun, uma música folclórica, nascida em New Orleans. Maravilhosa. E Iron Maiden com Communication Breakdown do Led Zeppelin. Só porrada, pelo amor de Deus. 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Pô, domingo passado a gente fez uma ação pro nosso querido Mingau, que é baixista do Traje. Era baixista do Traje e baixista da minha banda, do Trem. E fizemos um bazar, porque ele tá em fase de recuperação desde o acidente, há quase 3 anos atrás. Tá numa cama de uma clínica, ainda precisa de muitos cuidados. Então a gente fez um bazar para vender algumas coisas que estavam lá estragando, de instrumentos, essas coisas, roupa, essas paradas. Foi muito legal, fizemos um show. O João, guitarra do Ratos de Porão, que foi lá no La Iglesia, ele também é proprietário do La Borracheria, do La Iglesia, cedeu o espaço pra gente. João, obrigado, irmão, você é um cara incrível, um baita amigo. E foi uma tarde incrível, 2 shows, clima bom, amizade, muito obrigado a todos que compareceram. 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Vamos de música então. Vamos ouvir agora a Sepultura fazendo U2. Você só escuta aqui no Rock Diversão, fazendo Bullet from Blue Sky. Na sequência, o Green Day com My Generation, do The Who. E o The Fabulous Tab, que é um projeto paralelo do Evandro Mesquita, da Blitz, fazendo Cocaine, do grandíssimo... É do J.J. Cale, mas ficou famosa, conhecida pelo mestre Eric Clapton. Então vamos lá, galera. Aumenta o som daí que eu solto o play da Kiss. 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

Dab com Cocaine do DJ Kayo, gravado pelo Eric Clapton, conhecido mundialmente pelo Clapton, né? Que versão maravilhosa do The Fabulous Dab. Tivemos o Green Day com My Generation, Green Day que gravou essa canção do The Who. The Who é uma grande influência do Green Day, né? Aliás, pro punk em geral. E o Green Day gravou no disco, foi faixa bônus daquele disco Kerplunk. Foi lançado em CD, cassete, enfim, aquela parada que tinha sempre faixa bônus, enfim, aqueles packs especiais. E o Green Day gravou essa versão de My Generation do The Who, muito bacana. E tivemos, abrindo o bloco,

0: verdade, do primeiro bloco, Sepultura fazendo Bullet from Blue Sky. Muito legal também, que o Sepultura acho que gravou num disco de covers, né, que eles lançaram, Revolução, se eu não me engano, em 2002. Muito legal. Certo, galera? Vamos para um breve intervalo e daqui a pouco estaremos de volta.
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0: Estamos de volta, Rock, diversão. Ivan Sader falando aqui pra vocês. E este é o Rock, diversão. Bandas independentes e bandas novas que quiserem participar do Rock, diversão com versões, é só enviar pra gente no arroba Rock, diversão. rockdiversão@gmail.com. Ali a gente pega todo o material, analisa, passa pra Kiss e vamos tentar aprovar. E mandem seu trabalho autoral também, porque estamos com a parceria com o Grand Prix, um programa de músicas autorais aqui na Kiss FM toda quarta-feira com o meu amigo Rafa Adami e meu amigo querido Brancão, Rodrigo Branco. Certo? Seguimos aqui então, vamos ouvir agora nessa próxima trinca o Nenhum de Nós fazendo Sangue Latino. Vamos ouvir o meu querido irmão Mingau fazendo Sombras na Calçada da banda Civil. O Mingau tava gravando um disco, cantando, tudo cheio de canções legais, enfim, foi maravilhoso e vamos matar a saudade ouvindo aqui o Mingau fazendo Sombras na Calçada e vamos abrir aqui a trinca com a Pitty fazendo Ovelha Negra da Rita Lee, mestre Luiz Carlini, homenagens a vida inteira para esse cara, vamos lá, ele merece, grande ídolo. Seguimos então, aumenta o som daí que eu solto o play da Kiss.
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0: Nenhum de nós consegue latino dos secos e molhados. Que legal, né? Que sonzeira, que versão. Muito bacana. Tivemos aqui também meu querido irmão Mingau com Sombras na Calçada, da Banda Civil. E a Pete fazendo Ovelha Negra, da Rita Lee. 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Seguimos aqui de música, então vamos ouvir o Brogdon Kosia fazendo Suspicious Mind, do ficou super conhecida com o Mr. Elvis Presley. Vamos ouvir a Raquel Lewis fazendo Hungry Like the Wolf, uma artista independente. E agora, na faixa Grand Prix, teremos a banda Rock em Dobro com a música Endorphin. A música, a banda que ganhou o Grand Prix, a Pole Position no programa Grand Prix, que rola na Kiss FM todas as quartas-feiras, vai rolar aqui também no Rock Diversão agora. Então vamos lá, vamos ouvir. Aumenta o som daí que eu solto o play da Kiss.
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0: Aí você ouviu banda Rock em Dobro com a música Endorphin. Conheça a banda no Instagram, @rockemdobro. E dê uma força pro trabalho autoral dessa galera que está aí na ativa, quebrando tudo, correndo atrás. Raquel Luiz também com Hungry Like the Wolf. E tivemos o Brogdon Costa com Suspicious Mind. E esse foi o Rock Diversão de hoje. Fiquem agora com o meu querido amigo Nazi e os Irmãos do Blues. E eu volto domingo que vem aqui na Kiss FM. Muito obrigado, boa semana, fiquem com Deus. Beijo no coração.
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5: Boa noite, ouvintes ligados na rede Kiss FM. Começou mais um programa Nazi e os Irmãos do Blues. Seu companheiro de todo domingo, sempre às 21 horas aqui na rede Kiss FM. E esse mês de junho eu tô trazendo coisas, vamos dizer assim, fresh, como eles dizem, os americanos, né? Coisas frescas, estão prontas, não é? Como eu sempre trago lendas do passado, tá? E hoje eu vou falar sobre um novo trabalho do...